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4: 22 horas e 12 minutos.
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4: 22 horas e 12 minutos.
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4: 22 horas. E 14 minutos.
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1: Rapaz! 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
1: Então você gosta de rua, né? Tá bom.

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0: 23:09.
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0: 23:09.
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0: 23:11.
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3: Meia-noite e 45 minutos.
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1: Garçom!
2: Oi!
1: Tem pitu?
2: Tem!
1: Traz! Garçom!
2: Oi!

0: 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Garçom, traz outra aí.
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0: Obrigado, gente.
1: Você tá doido, amigo?
2: Um dos maiores bens que Deus te deu é a sua família. Família é projeto de Deus. Família não é projeto dos homens. Família é projeto de Deus. E é um dos maiores projetos, um dos mais lindos projetos. E é por isso que o diabo tem investido pesado contra a tua família. Sim ou não?
3: Sim.
2: O diabo tem investido pesado nas famílias, porque quando ele olha para a família, ele vê o maior plano de Deus para as nossas vidas. E eu já quero declarar que nada e ninguém poderá destruir a sua família. Agora o mundo está querendo nos dizer que família é fardo, que família é complicado, que família dá trabalho. Não, nós cristãos já sabemos a verdade. Toda família é uma bênção. Ergue teus braços e declara: eu e minha casa serviremos ao Senhor.

cabeça agora em cada membro da sua família. Você não vai desistir de nenhum. O sonho que você deve desejar é este: eu e minha casa serviremos ao Senhor. Um dia na sua casa. Talvez hoje você não consiga enxergar isso, talvez está muito longe de acontecer isso, mas um dia toda a sua casa estará aos pés do Senhor. Um dia toda a tua casa estará indo junto para a igreja. Ah, talvez muita coisa está destruindo a sua família, talvez muita coisa está destruindo a sua casa, mas nunca se esqueça, a tua família é uma bênção, a tua família é uma bênção, os teus filhos são uma bênção, o teu casamento é uma bênção. 1 Timóteo capítulo 5, versículo 8 diz: aquele que se descuida dos seus, e principalmente dos de sua própria família, é um renegado, pior do que um infiel. O verdadeiro cristão, ele nunca desiste da sua família. Pegue teu braço mais alto que você pode e diga: eu não vou desistir da minha família. Eu e minha casa serviremos ao Senhor. Canta isso, vai!

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2: Você só tem uma vida. E durante esta vida, você só tem uma vida. E durante esta vida, por diversas vezes, você vai ter que enfrentar as tempestades. Você vai ter que enfrentar os problemas. E não tem como ser diferente. O próprio Jesus avisou: no mundo vocês terão tribulações, mas coragem, porque eu venci o mundo. E você também vai vencer. Eu não sei pelo que você está passando, eu não sei o que você está vivendo, mas coragem, coragem. Não tenhas medo, meu filho. Não tenhas medo.

tempestade vai acalmar. Deus está com você no seu barco. Você não está sozinho.

que entender que a tempestade vai acalmar, mas vai acalmar no tempo de Deus, não no teu tempo. E às vezes a gente não tem paciência para esperar. Eu só preciso esperar. Às vezes é um ano, dois, três, quatro, cinco, dez, quinze, vinte. Eu não sei. Mas a tempestade vai acalmar.

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1: Oh! E quem esqueceu não bloqueia. Se bloqueou é porque gosta. E quando gosta, a foto do perfil incomoda, incomodou porque sente minha falta. E minha falta não anda sozinha, sempre arrasta a solidão. E a solidão é assim com a saudade não deixa não.

que você espera tudo nele, que você é como Maria e José, que são os anauins, os pobres do Senhor, que já não esperam nas coisas dessa terra, mas que esperam no Senhor Deus. Vá dizendo para ele: Jesus, eu estou aqui, Senhor, na tua presença. Jesus, eu te desejo, eu espero em ti, Senhor. Eu quero a ti, Jesus, e o meu coração, força.

0: é o melhor lugar onde eu possa estar, Senhor. Eu quero estar sempre na Tua presença, Jesus.
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1: Solimões!
2: Que pena que a gente nunca vai ter mais do que isso que a gente tem.

0: Ter mais do que isso que a gente tem. 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
6: 2 horas e 4 minutos.
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5: 2 horas e 5 minutos.
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4: 3 horas e 40 minutos.
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4: 3 horas e 40 minutos.
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4: 3 horas e 42 minutos.
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6: Recolhe, irmão, e reza. Reza aos teus.

Inflama-me no fogo do teu amor. Espírito Santo, vem, vem, necessito de ti. Clama ao Espírito agora, meu irmão e minha irmã. Diga que você necessita dele para a sua vida ser transformada, para a vida da sua família ser transformada. Ele faz nova todas as coisas. Ele é aquele que recria, recria. Ele é aquele que tira do nada a existência de tudo. É esse Espírito Criador, Santificador. Vai, suplica ao Espírito Santo, vem Espírito Santo, ajudai-me a ser bom. Ajudai-me a ser bom, a fazer a tua vontade.

eu sou uma pessoa boa, Espírito Santo, eu sou uma pessoa boa, então não me deixa, Espírito Santo, no nada, no pecado. Faz com que eu viva, viva a profecia de Deus para mim, a vontade de Deus para mim, que é ser bom, que é ser

que nesta hora todos aqueles que clamam, gritam, Jesus vem. O texto sagrado nos diz: Jesus foi com os discípulos para outra margem, ele veio junto, ele nos trouxe para esta barca, ele nos trouxe para a sua presença, não para nos abandonar, não, mas para provarmos do seu amor, do seu poder, da sua ressurreição. Então nós vamos cantar, ou melhor, nós vamos rezar. Acalma, Jesus. Acalma tantos corações desesperados que nessa hora não creem que podem ser salvos. Acalma, Jesus. Tantos corações oprimidos, tantos corações desesperados. Acalma, Jesus. Filho, filha, não pula do barco, não. Permanece, aguenta firme, porque Ele está no barco. Acalma, Jesus. Acalma.

0: foto.
1: Olha esse safadão.
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5: 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Antes de te bloquear, eu só vim te dizer que a partir de hoje pode tocar o terror, fazer o que quiser fazer. 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
3: Não, apaga.

0: Acho que agora é minha vez de mandar, né?
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0: 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Pra ser eles, não foi?

0: Seja isso.
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2: 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Até porque pra vizinhança seu jardim é...

0: teus pés. É o melhor lugar onde eu possa estar, Senhor. Eu quero estar sempre na tua presença, Jesus.
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0: Valeu, Gabi Soares. Satisfação total.
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0: 4 horas e 46 minutos.
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0: 4 horas e 46 minutos.
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0: 4 horas e 48 minutos.
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5: A mimosa chegou antes de hoje, né? Olha, gente, 5 e 5, né? Ontem o Silva não fez programa, né? Porque tinha que resolver uns negocinhos. Aí não deu para fazer o programa, mas hoje nós estamos de volta. Acordando você até 7 da manhã, aqui no nosso canal Rádio Pirapetinga Web, transmitindo para a cidade, região, né? O Brasil e o mundo só tem internet, gente. Baixar o aplicativo, baixar não. Você pede aqui o aplicativo, né, pelo WhatsApp. O nosso telefone está disponível. Você pediu o aplicativo, né? É o 32998658296. Você pede o aplicativo, a gente manda para você. E você acompanha a nossa programação aqui na nossa Rádio Pirapetinga Web. Até às 7 da manhã a gente vai estar por aqui distribuindo alegria, distribuindo sorrisos, né? Distribuindo um bom dia para você nessa terça-feira, dia 22. Ontem foi dia de Santa Efigênia, né, gente? Santa Efigênia protegeu o nosso dia de ontem. Daqui a pouquinho a gente vai falar o santo que protege o nosso dia. Hoje, comemorações em todo o Brasil, né? Pois é. Rapaz, muita coisa no programa de hoje. Vamos acordar, gente, vamos acordar. Hoje é terça-feira, dia 22 de setembro, o mês tá acabando, o dinheirinho tá acabando, as latinhas tá voando e a gente tem que trabalhar, porque emprego tá difícil, rapaz, sacode aí, minha amiga, ele, o outro, você também tem que trabalhar, o marido acordou cedo, sacode a mulher também, é verdade. Olha, gente, 5 e 7, 5 e 7, né, gente, 5 e 7, vamos dar um Google aqui, né, rapaz, cadê aqui o Google, né, vamos lá, o que se comemora no dia 22 de setembro, olha, só dar um Google aqui, né, vamos lá, aqui, ó. No dia 20... Não, meu filho, não precisa que você seja locutor, já tem, né? No dia 22 de setembro comemora-se o início da primavera. Ei, data bonita, né? O início da primavera, no hemisfério sul, e dia do contador hoje, né? Olha, o início da primavera marca o equinócio de setembro, trazendo dias com a mesma duração das noites, né? E o desabrochar das flores no hemisfério sul, o dia do contador. Hoje também homenageia os profissionais da contabilidade, né? Dia Mundial Sem Carro. rapaz. Dia Mundial Sem Carro, eles usam aí que para incentivar o pessoal, né, a fazer aí exercício, né, essas coisas todas. Dia Nacional do Atleta Paralímpico também, né, e outras datas, Dia da Juventude no Brasil, Dia da Banana, olha só, e Dia Nacional de Defesa da Fauna. Eu nem sabia, né, rapaz, que tinha Dia da Banana. Que estranho, né? Dia da banana. Banana tem para todo gosto, né? Vamos ver agora o santo que está protegendo o dia, né? Dá um Google aí. Santo que protege o dia 22 da Igreja Católica. Já apareceu aqui, ó. Dei um Google, santo principal, né, que protege e celebra nosso dia 22 de setembro pela Igreja Católica, é São Maurício, né? Rapaz, São Maurício, dia 22 de setembro, hoje é dia de São Maurício.

católica é São Maurício, né? É, rapaz, São Maurício, dia 22 de setembro, hoje é dia de São Maurício, né? Aí das datas aqui do dia 22, né? O dia 22 aí de setembro comemora-se o dia de São Maurício, né? Aí você tem dia 22 de agosto, é Santa Cecília, e dia 22 de dezembro é Santa Francisca Xavier, né? É, dia 22 de setembro comemora-se o dia de São Maurício. Ele foi comandante do exército romano no século III, né? É, rapaz, é mole não. Menino, já fizemos uma apanhada aqui, né? Já, como diz o outro, já fizemos um apanhadão aqui, né? Então, a gente tem que agradecer muito a Deus, né? Por mais um dia, né? É, rapaz. É, você já pediu a Deus pelo seu dia, pela oportunidade que Deus está lhe dando? Olha, gente, todos os dias a gente tem que botar o joelho no chão, agradecer muito a Deus, né? É, agradecer muito. Comece o dia falando com Deus. Senhor, obrigado por me permitir abrir os olhos para mais um dia. Antes de qualquer passo, entrego a Ti meus pensamentos, minhas escolhas e meus caminhos. Dai-me sabedoria para agir, serenidade para enfrentar o que eu não puder mudar e fé para não desanimar. Cuida de mim, da minha família, de todos aqueles que eu amo, que a Tua presença nos acompanhe e a que a Tua paz permaneça em nosso coração. Amém. Um bom dia de terça-feira para você, meu amigo, minha amiga. Estamos começando amanhã o seu caminho. Aqui pela nossa rádio Pirapetinga Web, até às 7 horas da manhã. Estamos aqui com você, acordando você, falando assim, ó, pega o trigo.

A mimosa fazendo barulho aí para você acordar, né? Vamos pular da cama, gente. Vamos pular da cama. Olha a hora, gente. Falta um pouquinho só para 6. Em 5 e 15 agora. 5 e 15 você vai pegar 6 no trabalho, ó. Pega o

Mimosa, mimosa. E, rapaz, o final de semana aí, né? O Vasco ganhou. Rapaz, o Vasco atropelou Curitiba lá em São Januário, 5-0, né? O Botafogo do meu amigo Venâncio, do meu amigo Nonato, né? Não foi bem, não, né, rapaz? Perdeu, né? Como é que chama lá, rapaz? Aquele time lá de amarelo lá e me fugiu a memória. Que Mirassol, né? O Mirassol perdeu por 2-0. O malvadão do Kilvan, né? Do Totó e da Mimosa ganhou aí do Bragantino, né? Rapaz, e foi assim o final de semana. O Fluminense ganhou, rapaz, do Antônio, né? Lá de São Paulo, do Gilmar, do Mangueirão, ganhou de 3-1 aí do Corinthians, né? Lá em São Paulo, eles queriam mandar o Fernando Diniz embora, jogador não deixou, né? E, rapaz, essa semana aí não tem assim futebol do brasileiro, futebol da Sul-Americana, futebol da Libertadores, não, porque a seleção aí vai jogar, essa seleção pífia do Brasil, né? Que negócio de data FIFA, vai parar aí 17 dias. Gente, ô seleção ruim, rapaz, esse treinador aí, aquele italiano, não convoca nada certo, né, rapaz? Deixar aí um Thiago Mendes de fora dessa lista aí, né? O homem tá jogando bola pra caramba e fez aí umas. Ele não vai demorar muito pra pegar um voo lá pra Itália, não, né? A Itália, se fosse boa, se classificava todo ano pra Copa do Mundo. Ó, um tempão que a Itália não se classifica pra Copa do Mundo, né? Os treinadores de lá, se fosse bom, classificava, né? Aí eles contratam um treinador da Itália. Rapaz, é futebol brasileiro, troço assim, bagunçado, né? É verdade. Olha, gente, 5h20, 5h20, gente. Rapaz, na manhã sertaneja, ó, pega o tri, hein? Você tá nas grandes capitais aí, pega o tri, meu filho. No interior também.

0: escolhido, né?
1: É eu!
0: Gabi Mosa, né, rapaz? Estão fazendo barulho aqui, rapaz. 5 horas 30 minutos, né? Olha, vamos pegar o tri, gente. Vamos acordar. É. Alô, Nonato, um abraço aí. Um abraço da Dona Balbino, um abraço da Tiana, um abraço da Ana Laura, né? É, a família inteira. Daqui a pouquinho tá todo mundo pegando o tri, né? Alô, Kivan, alô, Dona Joana. É, alô, Killer, um abraço. Um abraço grande da nossa manhã sertaneja. Alô, Adriano Tietê Vascaíno, né? É, rapaz. Adriano tá feliz com o seu Vascão. Ô, Adriano, um bom dia pra você, menino. Alô, Marcelinho do Paraíba. Um abraço grande, o Marcelinho. Também Vascaíno. Marquinho da Sucan, rapaz. Outro Vascaíno. É, a galera Vascaína tá em polvorosa, né? É verdade. Ué, gente, 5h31. 5h31, né? É, rapaz. Alô, Totó, flamenguista. Eita, Totó daqui a pouquinho tá saindo aí pra dar umas pernadas, né?

Azanela, vai! Alô, Andrinha, alô, Verônica, Lina, Vargem Grande, alô, Titonha, alô, Carlinha, alô, seu Zé, alô, Dona Lúcia. É, rapaz, vamos pular da cama, vamos pular da cama, que o dia já caiu. Ô, Andrinha, faz ordem nas mimosas aí, menino.

0: Bonito, rapaz! Bonito demais, né, gente? Oi!
1: Silva Filho!
0: É eu! Ei, a mimosa, né, rapaz? Eu tô vendo aqui, eu dei um Google aqui, né, pra ver aqui as notícias aqui do Rick, né? Daquela dupla sertaneja. O helicóptero desapareceu num voo lá em Santa Catarina, se eu não me engano, né? E não acharam o helicóptero lá até hoje, né? A imprensa, né, o Estadão lá de São Paulo, cometeu uma fake news, né? Dizendo aí que o cantor tinha morrido no acidente, não morreu nada, não acharam a aeronave, não acharam o helicóptero, não acharam nada ainda, e é uma incógnita. Ninguém sabe se o helicóptero fez um pouso aí de emergência em algum lugar, ninguém sabe se o helicóptero caiu, né? Agora as notícias estão aí desencontradas, né? Aquele moço que fazia dupla com Rick Renner, né? É o Rick que aí desapareceu, né? É isso mesmo, gente. A gente confirma, né? A gente confirma toda hora tá saindo aí essa notícia aqui, né? É toda hora. A gente abre aqui o celular, o cantor Rick desapareceu, né? Olha, vão achar. Não sabe quando, não sabe aonde o helicóptero caiu, né? Se caiu realmente ou se fez um pouso forçado. Mas a imprensa aí tá falando que ele caiu, né? Essa imprensa nossa, eu sou jornalista, né? Mas ó, a imprensa, ela quando quer ser podre, Deus nos livre dessa língua da imprensa. Tá doido. 5h44, 5h44 aqui na Manhã Sertaneja. Alô, vamos acordar, vamos pegar o trio. Alô, Gilberto Abrantes.

Hey, eu mesmo. É uma mimosa aí, ó. Alô, Maria José de Lima Leite. Ei, Zezé. Acordou cedo, né, Zezé? É quando a minha filha tem que pular da cama. Hoje é terça-feira. É. Falta pouco pras seis, ó. 12 pras seis.

Mimosa tá aqui, rapaz, toda animada, né, rapaz? É, mimosa, sou, rapaz. Olha, o abraço grande, né? É a galera lá de Miracema, ligada, curtindo aí a Manhã Sertaneja, né, rapaz? A galera de Miracema, alô, Roberto e Lau, aí em Porto Marina, né? É, aqui na nossa cidade, gente, aqui em Pirapitinga, cidade da Zona da Mata Mineira, pessoal acorda cedo aqui, a Zona Rural, né? Tem chovido aqui, menino. Ó, não é brincadeira, não. Choveu aqui umas 3 semanas direto, né? Praticamente, né, até hoje, setembro aí, chovendo direto, né? Agora deu uma paradinha ontem, né, segunda-feira. Domingo não choveu também, não, né? Domingo não choveu, não. E ontem não choveu, não, mas... E tá chovendo direto aqui. Vamos ver aqui a previsão do tempo dos homens, né? É, eu acredito muito na previsão aí de papai do céu, né? Hoje tá marcando aqui chuva. Hoje tá marcando chuva. Amanhã marcando chuva. Quinta marcando chuva. E sexta marcando chuva. Sábado, domingo, segunda não tem previsão, não. Mas é de hoje até sexta-feira tá marcando chuva. Amanhã... com a maior probabilidade, 94%. Hoje é 49%, amanhã 94%, quinta-feira 81% e sexta-feira 71%. Sábado, domingo e segunda não tem previsão de chuva, não, né? É, olha, gente, eu estava vendo uma reportagem, eu dei o Google ali, né? É assim que fala. Aí, olha... há 26 anos que não chove nesse período do ano assim, gente. Ó, tá chovendo muito. E, papai do céu, eu agradeço, né? Ei, rapaz, água abençoada. É, rapaz, para plantação, para lavoura. Aqui tem muita zona rural, né? As estradas que ficam aí, um piriri pororó, né, rapaz? Tem que cuidar das estradas rurais, né? É. Mas eles falaram que dinheiro não chega, né? Aí não cuida. Aí, rapaz, não é brincadeira, não. Nem trator de galocha, nem tatu de galocha passa, né? Mas a chuva é boa, é abençoada. Ei, rapaz, olha a hora, gente, 5h53. Alô, Kilvan, vamos pular da cama, menino, vamos pular da cama. O Donato já espichou, é.

A mimosa tá acordando todo mundo, né, rapaz? Vacas. Né, mano, não. Alô, Ivan, aí, Estrela d'Alva, alô, Dicélia, né? Alô, seu Antônio da Aparecida. Rapaz. Estão sempre ligados aí, curtindo a nossa manhã sertaneja. Alô, rapaz, o Zé Francisco tá no Jacaré, né, Adriano? Rapaz, Adriano Tietê, é o Zé Francisco, tá ligado lá no Rio de Janeiro. Eita, rapaz, a Mireia no Rio de Janeiro. É o Antônio lá em São Paulo. É, terra da garoa, rapaz. Volta Redonda, né? Vou mandar um abraço aqui pro Osmar e a Selma. Eita, nós, ô Venâncio, ô Venâncio. O Venâncio tá triste, né, rapaz? É, o Botafogo dele perdeu, né? Aí, rapaz, ele fica triste, ó. Não fica triste, não, que eu vou mandar mais um cachorro pra você, ó. Você tem o Giló, tem o Coló, eu vou mandar agora o Pitoco, tá bom? Aí você vai ficar alegre. É, rapaz, vou mandar lá o Venâncio, cuida dos cachorros.

0: É demais, né, gente?
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0: É, gente, é Web Rádio Pirapetinga, né? Olha, hoje é dia 22 de setembro do ano de 2026, né? 6 horas em ponto, gente. Vamos no nosso momento de reflexão, momento de conversar com o Papai do Céu. Você já botou seu joelho no chão hoje, agradeceu por mais um dia? Deixe o tempo te ensinar que os tombos te fortalecem, os ventos te levam e a vida te molda da maneira que bem quer. Não tente entender, tente viver intensamente tudo que a vida oferece de bom. As dificuldades do caminho sempre estarão lá. Mas com confiança, força e coragem, não haverão obstáculos que não serão ultrapassados, pois para todo aquele que tem a vida como escola, sabe que tudo acontece por uma razão muito especial. Nada é ao acaso. Por isso, gente, viver e aproveitar cada segundo é combustível para se livrar de todas as dores. Não haverá dor se houver vontade de viver e vencer. Essa última frase aqui, gente, olha, não haverá, por isso, viver é aproveitar cada segundo. É o combustível para se livrar de todas as dores. Não haverá dor se houver vontade de viver e vencer. É verdade, né? Não haverá dor se houver vontade de viver e vencer. A gente tem que viver assim, todos os dias, né? Uma abençoada terça-feira com Jesus Cristo, nosso Senhor, para todos vocês. Que Deus, em sua infinita bondade, nos abençoe sempre.

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4: Eita! Até às 7 horas da manhã. É

Que isso? olha a gente, olha a hora, 6h15, 6h15, tem previsão de chuva para hoje, hein? Aqui na nossa cidade, eu não sei na sua, mas aqui tem previsão dos anos. Alô, Rodrigo? Rapaz, o meu sobrinho aí em Niterói City. Alô, Gilene? Rapaz, o bebê tá chegando, né, Gilene? Ô, Rodrigo? Ô, Rodrigo, você pega o tri, hein? Ô, Gilene, dá um café reforçado para esse menino aí, para ele pegar a ponte Rio-Niterói e ir de balsa, né? O menino trabalha no Rio de Janeiro, cidade maravilhosa, porque você tem que esconder tudo que lá, meu filho, Visitante, então, né, Rodrigo? Um abraço aí do titio aqui, meu filho, da manhã sertaneja. Um abraço aí pra Gilene também, né? A galera toda aí em Niterói City, curtindo a manhã sertaneja. Ele gosta de Zezé de Camargo e Luciano.

Ai, minha boas aí. Alô, Terezinha, né? É, rapaz, lá da Vargem Grande, a minha sogra, meu sogro Tito, rapaz. Aí na Vargem Grande. Olha, gente. Ô, Totó, e aí, meu filho, né? O Totó tá caminhando, né? Eita, Totó, flamenguista, eita.

0: Adriano, já vou mandar o teu som aí, menino. Eu não achei ainda, né? Deixa eu ver aqui, rapaz. Eu acho que tá lá, que tá naquela pasta lá, né? O Adriano me pediu uma música aqui, o Adriano. E agora que eu vi aqui no. Deixa eu ver se essa aqui, né, rapaz? Eu tô procurando aqui, ó. Tô procurando o seu modão aqui pra mim tocar aqui, rapaz. Ó, o barulhinho. Achei. Achei, Adriano. Achei aqui, achei. Aqui. Ó, menino. Ó, tá posicionado aqui, né? O Adriano aqui, olha, bom dia, meu amigo. Aqui manda um bom dia para o senhor Coleto Quirino, né? Pai do Valdemar, está aqui, rapaz, no chalé. Eita, menino, rapaz, Adriano, manda um abraço, não? Bota o radinho aí que eu vou mandar aí o Coleto Quirino. O abraço grande da manhã sertaneja, menino. O Adriano pediu aqui pra mandar um musicão sertanejo pra você.
1: Silva Filho!
0: Não é, mimosa? Vamos tocar aí. Eita, nós, ó. 6h29.

0: É, rapaz!
1: Filho,
0: é eu! E a mimosa, rapaz! Ei, gente! Olha a hora, gente! 6h47. Manda um abraço pro coleiro, né? É, rapaz, lá no chalé. E o Quirino também, né, o Adriano? Agora sim. O coleiro e o Quirino são amigões nossos, né? É verdade. Estão lá no chalé com o Adriano Tchê, curtindo a manhã sertaneja, rapaz. É bom demais, né? Olha, gente. Olha, não perde a hora, não. Quantas horas? 6h48. Falta um tiquinho só para as 7. 6h48. Mimosa! Ei, rapaz! 6h48.

0: amigo, agora sim,
1: meu
0: né?
1: Filho.
0: É, rapaz, é eu mesmo, né? O meu sobrinho, rapaz. Agora tá ouvindo, né? Ô, Rodrigo, é, rapaz, o tempo da gente é corrido, né? O tio sabe como é que é, menino. Ó, vai pra lida que, rapaz, hora que nasceu o molecão, meu filho, aí que o tempo curta. Aí que o tempo curta, Rodrigo. Um abraço grande do tio aí, Niterói.

Eita, nós, ô! É eu, ô! E a Mimosa também. Eu não posso esquecer da Mimosa, né, gente? Olha, 6h55, 6h55, nós estamos terminando a Manhã Sertaneja, né? É que volta amanhã, 5 da manhã, nós estaremos aqui, gente, no nosso sertanejão, né? É, faz uma fofoca boa aí, é, passa o nosso aplicativo aí para outras pessoas, né? E se você quiser pedir o aplicativo aqui para o 32998658296, pode pedir também, né? Olha, a Rádio Pirapetingo Web, onde tem internet, tem Rádio Pirapetingo Web, em qualquer parte do mundo você ouve a nossa Rádio Pirapetingo Web. Muito obrigado pela companhia, pelo carinho, né? Deus abençoe a nossa terça-feira com muita saúde, com muita paz, né, com muita força, né, para que a gente possa vencer os obstáculos, tá bom, gente? Amanhã a gente se encontra por aqui às 5 da manhã, com a permissão do Papai do Céu. Eu tenho certeza que ele vai dar essa permissão para a gente continuar a nossa caminhada.

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2: 7 horas em ponto.
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0: Obrigado, gente.
1: Você tá doido, amigo?
2: Um dos maiores bens que Deus te deu é a sua família. Família é projeto de Deus. Família não é projeto dos homens. Família é projeto de Deus. E é um dos maiores projetos, um dos mais lindos projetos. E é por isso que o diabo tem investido pesado contra a tua família. Sim ou não?
3: Sim.
2: O diabo tem investido pesado nas famílias, porque quando ele olha para a família, ele vê o maior plano de Deus para as nossas vidas. E eu já quero declarar que nada e ninguém poderá destruir a sua família. Agora o mundo está querendo nos dizer que família é fardo, que família é complicado, que família dá trabalho. Não, nós cristãos já sabemos a verdade. Toda família é uma bênção. Ergue teus braços e declara: eu e minha casa serviremos ao Senhor.

cabeça agora em cada membro da sua família. Você não vai desistir de nenhum. O sonho que você deve desejar é este: eu e minha casa serviremos ao Senhor. Um dia na sua casa, um dia na sua casa. Talvez hoje você não consiga enxergar isso, talvez está muito longe de acontecer isso, mas um dia toda a sua casa estará aos pés do Senhor. Um dia toda a tua casa estará indo junto para a igreja. Ah, talvez muita coisa está destruindo a sua família, talvez muita coisa está destruindo a sua casa, mas nunca se esqueça, a tua família é uma bênção, a tua família é uma bênção, os teus filhos são uma bênção, o teu casamento é uma bênção. 1 Timóteo capítulo 5, versículo 8 diz: aquele que se descuida dos seus, e principalmente dos de sua própria família, é um renegado, pior do que um infiel. O verdadeiro cristão, ele nunca desiste da sua família. Pegue teu braço mais alto que você pode e diga: eu não vou desistir da minha família. Eu e minha casa serviremos ao Senhor. Canta isso, vai!

0: família é uma bênção.
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2: Você só tem uma vida. E durante esta vida, você só tem uma vida. E durante esta vida, por diversas vezes, você vai ter que enfrentar as tempestades. Você vai ter que enfrentar os problemas. E não tem como ser diferente. O próprio Jesus avisou: no mundo vocês terão tribulações, mas coragem, porque eu venci o mundo, e você também vai vencer. Eu não sei pelo que você está passando, eu não sei o que você está vivendo, mas coragem, coragem. Não tenhas medo, meu filho. Não tenhas medo.

A tempestade vai acalmar. Deus está com você no seu barco. Você não está sozinho. Amém? Diga: eu creio em ti, Jesus.

que entender que a tempestade vai acalmar, mas vai acalmar no tempo de Deus, não no teu tempo. E às vezes a gente não tem paciência para esperar. Eu só preciso esperar. Às vezes é um ano, dois, três, quatro, cinco, dez, quinze, vinte. Eu não sei. Mas a tempestade vai acalmar.

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0: Hoje não.
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1: Oh! 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

você espera tudo nele. Que você, como Maria e José, que são os anauins, os pobres do Senhor, que já não esperam nas coisas dessa terra, mas que esperam no Senhor Deus, vá dizendo para ele: Jesus, eu estou aqui, Senhor, na tua presença. Jesus, eu te desejo, eu espero em ti, Senhor. Eu quero a ti, Jesus.

0: é o melhor lugar onde eu possa estar, Senhor. Eu quero estar sempre na Tua presença, Jesus.
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4: Obrigado. 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
4: 9 horas. 59 minutos.
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2: 9:59.
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4: 11 horas e 34 minutos.
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4: 11 horas e 34 minutos.
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3: 11 horas. E 36 minutos.
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5: Olha, irmão, e reza, reza aos teus.

Vem Espírito, santifica-nos no teu amor. Vem Espírito, transforma.

inflama-me no fogo do teu amor. Espírito Santo, vem, vem, necessito de ti. Clama ao Espírito agora, meu irmão e minha irmã. Diga que você necessita dele para a sua vida ser transformada, para a vida da sua família ser transformada. Ele faz nova todas as coisas. Ele é aquele que recria, recria. Ele é aquele que tira do nada a existência de tudo. É esse Espírito Criador, Santificador. Vai, suplica ao Espírito Santo, vem Espírito Santo, ajudai-me a ser bom. Ajudai-me a ser bom, a fazer a tua vontade, a vontade do Pai, do Filho. Ó Espírito Santo, ajuda a minha família a ser boa, os meus filhos, o meu esposo, a minha esposa. Ajuda-nos a ser bom, porque Deus, quando nos criou, Ele viu, Ele disse que tudo era bom. E eu sou uma pessoa boa, Espírito Santo, eu sou uma pessoa boa. Então não me deixa, Espírito Santo, no nada, no pecado. Faz com que eu viva, viva a profecia de Deus para mim, a vontade de Deus para mim, que é ser bom, que é

0: mais uma vez pra terminar. Inspirar-me, consolar-me, inflamar-me. Amém.
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nesta hora, todos aqueles que clamam, gritam, Jesus vem. O texto sagrado nos diz, Jesus foi com os discípulos para outra margem. Ele veio junto. Ele nos trouxe para esta barca. Ele nos trouxe para a sua presença. Não para nos abandonar, não. Mas para provarmos do seu amor, do seu poder, da sua ressurreição. Então nós vamos cantar. Ou melhor, nós vamos rezar. Acalma, Jesus. Acalma tantos corações desesperados que nessa hora não creem que podem ser salvos. Acalma, Jesus. Tantos corações oprimidos. Tantos corações desesperados. Acalma, Jesus. Filho, filha. Não pula do barco, não. Permanece. Aguenta firme, porque Ele está no barco. Acalma, Jesus. Acalma.

0: Fortaleza e Safadão.
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que você espera tudo nele. Que você é como Maria e José, que são os anauins, os pobres do Senhor, que já não esperam nas coisas dessa terra, mas que esperam no Senhor Deus. Vá dizendo para ele: Jesus, eu estou aqui, Senhor, na tua presença. 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

0: teus pés. É o melhor lugar onde eu possa estar, Senhor. Eu quero estar sempre na tua presença, Jesus.
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0: Valeu, Gabi Soares. Satisfação total.
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0: 12:40.
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0: 12:40.
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0: 12:42.
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0: 14 horas e 21 minutos.
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0: 14 horas e 21 minutos.
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0: 14 horas e 23 minutos.
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0: Boa noite, Uberlândia! 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

0: 15 horas e 22 minutos.
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0: 15 horas e 22 minutos.
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0: 15 horas e 24 minutos.
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4: 16 horas e 59 minutos.
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1: Garçom!
2: Oi!
1: Tem pitu?
2: Tem!
1: Traz! 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

0: Letícia Márcia Dantas, ao vivo. Garçom, traz outro aí.
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0: Obrigado, gente.
1: Você tá agora, amigo.
2: Um dos maiores bens que Deus te deu é a sua família. Família é projeto de Deus. Família não é projeto dos homens. Família é projeto de Deus. E é um dos maiores projetos, um dos mais lindos projetos. E é por isso que o diabo tem investido pesado contra a tua família. Sim ou não?
3: Sim.
2: O diabo tem investido pesado nas famílias, porque quando ele olha para a família, ele vê o maior plano de Deus para as nossas vidas. E eu já quero declarar que nada e ninguém poderá destruir a sua família. Agora o mundo está querendo nos dizer que família é fardo, que família é complicado, que família dá trabalho. Não, nós cristãos já sabemos a verdade. Toda família é uma bênção.

presença agora em cada membro da sua família. Você não vai desistir de nenhum. O sonho que você deve desejar é este: eu e minha casa serviremos ao Senhor. Um dia na sua casa. Talvez hoje você não consiga enxergar isso. Talvez está muito longe de acontecer isso. Mas um dia toda a sua casa estará aos pés do Senhor. Um dia toda a tua casa estará indo junto para a igreja. Ah, talvez muita coisa está destruindo a sua família, talvez muita coisa está destruindo sua casa, mas nunca se esqueça, tua família é uma bênção, a tua família é uma bênção, os teus filhos são uma bênção, o teu casamento é uma bênção. 1 Timóteo capítulo 5, versículo 8 diz: aquele que se descuida dos seus, e principalmente dos de sua própria família, é um renegado, pior do que um infiel. O verdadeiro cristão, ele nunca desiste da sua família. Pegue teu braço mais alto que você pode e diga: eu não vou desistir da minha família. Eu e minha casa serviremos ao Senhor. Canta isso, vai!

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1: Você só tem uma vida. E durante esta vida, você só tem uma vida. E durante esta vida, por diversas vezes, você vai ter que enfrentar as tempestades. Você vai ter que enfrentar os problemas. E não tem como ser diferente. O próprio Jesus avisou: no mundo vocês terão tribulações, mas coragem, porque eu venci o mundo. E você também vai vencer. Eu não sei pelo que você está passando, eu não sei o que você está vivendo, mas coragem. Coragem. Não tenhas medo, meu filho.

tempestade vai acalmar. Deus está com você no seu barco. Você não está sozinho. Amém? Diga: eu creio em ti, Jesus.

entender que a tempestade vai acalmar, mas vai acalmar no tempo de Deus, não no teu tempo. E às vezes a gente não tem paciência para esperar. Eu só preciso esperar. Às vezes é um ano, dois, três, quatro, cinco, dez, quinze, vinte. Eu não sei. Mas a tempestade vai acalmar.

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0: aqui é o meu lugar, Senhor, aos teus pés. É o melhor lugar onde eu possa estar, Senhor. Eu quero estar sempre na tua presença, Jesus.
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4: 18 horas e 17 minutos.
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4: 18 horas e 19 minutos.
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5: 19 horas e 53 minutos.
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5: 19 horas e 53 minutos.
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5: 19 horas. E 55 minutos.
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8: Recolhe, irmão, e reza. Reza ao Senhor.

Vem Espírito, santifica-nos no teu amor.

inflama-me no fogo do teu amor. Espírito Santo, vem, vem, necessito de ti. Clama ao Espírito agora, meu irmão e minha irmã. Diga que você necessita dele para a sua vida ser transformada, para a vida da sua família ser transformada. Ele faz nova todas as coisas. Ele é aquele que recria, recria. Ele é aquele que tira do nada a existência de tudo. É esse Espírito Criador, Santificador. Vai, suplica ao Espírito Santo, vem Espírito Santo, ajudai-me a ser bom. Ajudai-me a ser bom.

pessoa boa, Espírito Santo. Eu sou uma pessoa boa. Então não me deixa, Espírito Santo, no nada, no pecado. Faz com que eu viva, viva a profecia de Deus para mim, a vontade de Deus para mim, que é ser bom, que é ser

0: mais uma vez pra terminar. Inspirar-me, consolar-me, inflamar-me. Amém.
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que nesta hora todos aqueles que clamam, gritam, Jesus vem. O texto sagrado nos diz: Jesus foi com os discípulos para outra margem, ele veio junto, ele nos trouxe para esta barca, ele nos trouxe para a sua presença, não para nos abandonar, não, mas para provarmos do seu amor, do seu poder, da sua ressurreição.

voltar, não, mas para provarmos do seu amor, do seu poder, da sua ressurreição. Então nós vamos cantar, ou melhor, nós vamos rezar. Acalma, Jesus. Acalma tantos corações desesperados que nessa hora não creem que podem ser salvos. Acalma, Jesus, tantos corações oprimidos, tantos corações desesperados. Acalma, Jesus. Filho, filha, não pula do barco, não. Permanece, aguenta firme, porque Ele está no barco. Acalma, Jesus, acalma.

Ei, boa noite. Antes de te bloquear, eu só vim te dizer que a partir de hoje pode tocar o terror, fazer o que quiser fazer. 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Não, apaga, apaga, apaga.

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que você espera tudo nele. Que você é como Maria e José, que são os anauins, os pobres do Senhor, que já não esperam nas coisas dessa terra, mas que esperam no Senhor Deus. Vá dizendo para ele: Jesus, eu estou aqui, Senhor, na tua presença. Jesus, eu te desejo, eu espero em ti, Senhor. Eu quero a ti, Jesus. E o meu coração, for

0: teus pés. É o melhor lugar onde eu possa estar, Senhor. Eu quero estar sempre na tua presença, Jesus.
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0: Valeu, Gabi Soares. 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
1: Essa é linda demais. 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

0: 21 horas em ponto.
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0: 21 horas em ponto.
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5: 21 horas. E 2 minutos.